Inspira FM faz bem ouvir Madonna, Rain. Eu sou o Jorge Moreno, a gente se fala amanhã às 5 em ponto no Checklist. Vou deixar você com Sam Smith, na sequência tem um Inspira Mais Relax. Para você uma ótima noite, até lá.

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0: stasera My Sweet Lamb. 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

0: Agora na Inspira FM, 12:30.
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0: ouve só esse clássico que tá chegando por aqui. Não tem rádio igual. Pode comparar.
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0: em Campinas 6 e 1.
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0: Olá, muito bom dia. 6 e 2 agora em Campinas, quinta-feira, 18 de junho de 2026. Começa agora o Inspira pela manhã, o seu programa de músicas e notícias aqui pela Inspira FM. Os principais destaques de hoje são: Campinas lança pacote de ações para reduzir os impactos do fenômeno El Niño. Um pronto-socorro adulto do SUS do Hospital da PUC opera com superlotação de 415%. A Hortitec, maior feira de horticultura da América Latina, segue até sexta-feira em Holambra com expectativa de R$750 milhões em negócios. Estas e outras notícias a partir de agora no Inspira pela Manhã. Eu sou Renato Zadi, com você aqui com a melhor playlist e as principais notícias do dia. Inspire-se.
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0: Inspira FM 6:19.
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0: Hoje, Campinas e região, o dia terá sol com aumento de nuvens, mínima de 10 graus, máxima de 23, segundo o CEPAGRE da Unicamp. O ar frio de origem polar mantém a sensação de frio com períodos de vento moderado a forte, principalmente no começo da manhã e no final do dia. A previsão de neblina em áreas próximas a rios, lagos, vegetação densa e regiões de vale ou montanha nas madrugadas. Para amanhã, sexta-feira, a tendência de sol pela manhã, com mínima em torno de 10 graus. Aqui no estúdio da Inspira FM também temos 10 graus agora.
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0: Inspira FM 6:31.
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0: O dólar comercial fechou em alta de 0,42% nessa quarta, cotado a R$ 5,10. Já o Ibovespa, o principal índice da Bolsa Brasileira, recuou 0,70%, fechando o pregão aos 168.454 pontos. Os investidores acompanharam a chamada Super Quarta, com decisão de juros nos Estados Unidos. E aqui no Brasil, o Copom reduziu a Selic em 0,25%, de 14,5% para 14,025% ao ano. No radar do mercado também está o acordo de paz entre os Estados Unidos e o Irã. Agora 6:32.
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0: Na Inspira FM, Air Supply, Lost in Love. Agora 11:07.
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0: Nos jogos da Copa do Mundo de ontem, a Áustria venceu a Jordânia por 3-1. Portugal estreou com empate em 1-1 contra a República Democrática do Congo e a Inglaterra derrotou a Croácia por 4-2. Gana ainda superou o Panamá por 1-0. Já a seleção brasileira se prepara para encarar o Haiti na sexta-feira amanhã, às 21h, na Filadélfia, com Carlo Ancelotti indicando a volta do esquema 4-2-4 e testes com Danilo na zaga e Luiz Henrique no meio, enquanto Gabriel Magalhães e Rafinha são preservados nos treinos. E agora chegando as primeiras informações do trânsito com Daniele Gandolfi. Bom dia, Dani.
2: Oi, Renato, bom dia, excelente quinta-feira gelada para você, uma ótima quinta para você que tá ligado aqui com a gente na Inspira. E eu vou começar falando do caminho pela rodovia Campinas-Monte Moque, no sentido Campinas, já tem problemas a partir do quilômetro 7 até a Robert Bosch, depois da Adalberto Panzan. Robert Bosch segue com caminho intenso até a passagem pela Anhanguera e depois pela Lix da Cunha, tudo tranquilo até o centro. Lix da Cunha, Robert Bosch, Campinas-Monte Moque tem ótimas condições ainda, ainda para quem vai sentido bairro, sentido Montemor. 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
0: Muito obrigado, Dani. Agora faltam 10:07 em Campinas.
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0: Inspira FM, sempre a melhor playlist no seu rádio. Michael Jackson, Human Nature. 7:02 agora em Campinas.
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0: Os Estados Unidos e o Irã assinaram nesta quarta-feira um acordo de paz que já está em vigor, segundo os dois governos. O documento foi firmado pelo presidente Donald Trump e Masoud Pezeshkian, que prevê o fim imediato e permanente do conflito. O texto tem 14 pontos, incluindo a reabertura do Estreito de Hormuz, importante rota do petróleo mundial, suspensão de sanções americanas e compensação financeira ao Irã. O acordo já havia sido assinado digitalmente no domingo. E agora a Daniele traz outras informações do trânsito.
2: Oi, Renato. Tô observando agora a condição da rodovia dos Bandeirantes no trecho de Campinas. Para quem vai sentido São Paulo, tem obras na altura do quilômetro 92, um pouquinho antes da Rui Rodrigues, e problemas desde 96. Depois já melhora. Para quem vai sentido Campinas, sentido interior, pela rodovia dos Bandeirantes, tô observando agora um congestionamento a partir do quilômetro 77 até a passagem pelo 80. Depois já vai bem. Então prefira a rodovia Anhanguera no trecho de Campinas. 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
0: Agora 7:03.
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0: Inspira FM faz bem ouvir. Richard Marx, Right Here Waiting, 7:15 agora.
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0: A Receita Federal vai pagar a partir de 15 de julho um lote especial de restituição do imposto de renda para cerca de 4 milhões de contribuintes que não eram obrigados a declarar, mas tiveram o imposto retido em 2024. Serão liberados cerca de R$500 milhões em restituições com valores de até R$1.000, referentes ao exercício de 2025. A consulta para saber se o contribuinte foi incluído nesse lote estará disponível a partir de 8 de julho no serviço Meu Imposto de Renda pelo site ou aplicativo. Agora 7:16.
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0: Eu sou do Hooverphonic, Mad About You, 7h32 agora em Campinas.
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0: A Prefeitura de Campinas anunciou ontem um pacote de ações para enfrentar extremos climáticos ligados ao El Niño, previsto de moderado a forte neste ano. O plano integra a Defesa Civil e várias secretarias com instalação de estações meteorológicas em áreas de risco, envio de alertas por celular, criação de refúgios climáticos com sombra e água, climatização do Hospital Ouro Verde e de escolas, além de plantio de árvores e novos bebedouros públicos pela cidade. Agora vamos saber como anda o trânsito em Campinas.
2: Renato, tem problemas agora pelo anel viário para quem sai da rodovia Anhanguera e vai no sentido da Heitor Penteado no sentido da Dom Pedro. O caminho vai parar a partir do quilômetro 8 da rodovia Francisco von Zuben até o quilômetro 1, quase no acesso a Heitor Penteado. Já para quem sai da Heitor Penteado e vai sentido Anhanguera, tudo livre. 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
0: Agora 7h33.
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0: Inspira FM, Georgian Sparks, Chris Brown, No Air. Agora 14 para as 8.
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0: O Hospital da PUC Campinas informou nesta quarta-feira que o pronto-socorro adulto do SUS está com a superlotação de 415% acima da capacidade. São 19 pacientes que precisam de cuidados intensivos e 44 em macas nos corredores por causa da alta demanda de casos graves. A direção pediu que a regulação municipal encaminhe novos pacientes para outras unidades de saúde e orienta a população a buscar outros serviços em caso de necessidade. E agora, informações atualizadas do trânsito em Campinas para você.
2: Renato, de olho na região central de Campinas e o caminho pela Irmã Serafina, para quem vai no sentido da Avenida Anchieta, agora está congestionado desde a Doutor Moraes Salles e até a Benjamin Constant e também pela Anchieta ali na aproximação com Orozimbo Maia. Seguindo o caminho pela Avenida Brasil, tem mais parada do Orozimbo até a Barão de Itapura e na aproximação com a Imperatriz Leopoldina. Então, tô vendo que o caminho da Andrade Neves está melhor e depois pela Luiz Ismani, você já chega lá no finalzinho da Avenida Brasil. Pela Avenida Brasil, no sentido da Orozimbo Maia, só tem redução de velocidade da Rua Camargo Paz até a Barão de Itapura. 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
0: Agora 13 para as 8.
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0: Inspira FM, faz bem ouvir Paul McCartney, No More Lonely Nights.
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0: versão diferente pra você aqui na Inspira FM. John Bon Jovi, It's My Life. Clássica dos anos 80, 90. 8:02 agora em Campinas.
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0: Campinas recebe no dia 8 de julho o evento gratuito Do Like ao Lucro, edição Gastronomia. O encontro será das 8 ao meio-dia no Teatro Centro de Convivência Cultural e vai reunir especialistas e influenciadores com dicas práticas para empreendedores e criadores de conteúdo para fortalecerem os seus negócios nas redes sociais. A entrada é de graça, mas é preciso retirar ingresso antecipado pela plataforma Simpla. Agora informações do trânsito.
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1: Renato, caminhos complicados para quem circula por Campinas nessa manhã de quinta-feira. Tô observando agora a rodovia Professor Zeferino Vaz. Para quem vai sentido centro de Campinas, ali a partir da região de Betel, vai encontrar congestionamento já a partir do Real Parque, ali do quilômetro 117 até o 113, na altura da Dom Pedro, melhora só um pouquinho e volta a parar do 112 até o 111, ali na altura da Avenida Doutor Teodureto de Almeida Camargo, onde tem um acidente. Então, a partir da rodovia Dom Pedro até o centro, bem melhor utilizar a Avenida Cônego Antônio Rocato. 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
0: A Arena do Torcedor na Praça Arautos da Paz, em Campinas, exibe nesta quinta, às 19h, o filme infantil Perfecta, em sessão de cinema a céu aberto, com entrada gratuita. A programação faz parte das atrações da Copa do Mundo no espaço que reúne telão, área gastronômica e estrutura para receber o público. O filme conta com a aventura de jovens gênios que usam robótica e tecnologia para salvar a memória de um robô.

0: Esse é o som da Marisa Monte, Nando Reis, na Inspira FM 97.7. Faz bem ouvir. Pra você, Guardei o Amor.
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0: A cidade de Jaguariúna recebe neste fim de semana a 20ª edição do Encontro de Carros Antigos no Centro Cultural, com entrada gratuita. O evento acontece sábado e domingo, com exposição de veículos clássicos, shows, praça de alimentação, mercado de antiguidades e área kids. A organização espera participantes de várias cidades e a presença de mais de 700 carros, com inscrição de expositores mediante doação de 2 quilos de alimentos não perecíveis. E agora vamos às informações do trânsito com Daniele Gandolfi.
2: Tem mais informação agora do caminho dos nossos ouvintes pela rodovia Dom Pedro. Para quem vai sentido Jacareí, sentido Dutra, problemas ali na passagem por Itatiba, do quilômetro 102 até o 98, onde tem um caminhão quebrado ocupando a faixa da direita. Depois do 98, o caminho já melhora e vai numa boa até a Dutra. Pela Dom Pedro, sentido Campinas, o caminho vai muito bem pela Dom Pedro e só para no finalzinho, já no acesso à rodovia Anhanguera. 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
0: Obrigado, Daniele. 8h33 em Campinas.
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1: A Hortitec, maior feira de horticultura da América Latina, começou ontem em Holambra e segue até sexta-feira com expectativa de 750 milhões de reais em negócios e 32 mil visitantes. O evento reúne 520 empresas com novidades como girassol sem pólen, gérberas gigantes e máquinas com inteligência artificial para classificar e empacotar flores. A feira acontece no Parque da Expoflora, das 9 da manhã às 7 da noite, com ingressos a partir de R$ 40 a meia entrada. E agora outras informações do trânsito chegando.
3: Renato, nosso ouvinte que está saindo da rodovia dos Bandeirantes e vai sentido centro de Campinas, melhor opção é a Avenida John Boydon Lope e na sequência Avenida Silvio Moro. Já pela Santos Dumont, Prestes Maia e João Jorge, problemas a partir da aproximação com a rodovia em Anhanguera até o acesso ao centro. 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
1: Agora faltam 11 para as 9 em Campinas.
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0: dos clássicos aqui na Inspira FM, Nilce Daka, Lother in the Rain.
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0: O ministro da Fazenda, Dário Durigan, afirmou nesta quarta-feira que o governo vai enviar ao Congresso uma proposta para aumentar o limite de faturamento do microempreendedor individual e permitir a contratação de mais de um funcionário. Ele não detalhou valores, mas não há em discussão um projeto já aprovado no Senado que eleva o teto do MEI de R$ 81 mil para até R$ 130 mil por ano e autoriza a contratação de dois empregados. Hoje, o limite oficial ainda é de R$ 81 mil por ano. E aqui termina esta edição do Inspira pela Manhã, desta quinta-feira, 18 de junho de 2026. E os principais destaques foram: Campinas lança pacote de ações para reduzir os impactos do fenômeno El Niño. Um pronto-socorro adulto do SUS do Hospital da PUC opera com superlotação de 415%. A Hortitec, maior feira de horticultura da América Latina, segue até sexta-feira em Olambra, com expectativa de gerar R$ 750 milhões em negócios. Eu sou Renato Zadi e te agradeço pela companhia. Você segue aqui na Inspira FM com Ana Martins daqui a alguns instantes. Tenha uma excelente quinta-feira. 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Até amanhã.
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6: Olá, bom dia, uma ótima manhã para você na Inspira FM 97.7. Hoje, quinta-feira, 18 de junho, eu sou a Ana Martins. Vamos juntos, até que você esteve com o Renato Zadi. Eu fico com você até 1 da tarde com a melhor trilha sonora. A gente abre o som de James Morrison. 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

0: Essa é a Inspira FM Lady A. Need You Now, numa versão do acústico para você. Inspire-se com a nossa trilha sonora e ouça a nossa programação de onde estiver. Caetano Veloso.
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0: Tem Watts com Jake Coco e Corey Gray na Inspira FM. Faz bem ouvir.
1: E aí, tudo bem? Aqui é Raul Rufo e você vai saber agora como um estudante de direito que nunca tinha feito uma letra na vida escreveu uma das maiores músicas brasileiras de todos os tempos. No próximo bloco eu te conto essa história, não sai daí.
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5: Um estudante de direito que nunca tinha feito uma letra na vida escreveu uma das maiores músicas brasileiras de todos os tempos. Eu sou o Raul Rufo e você tá aqui na Inspira FM. Um compositor já experiente estava em São Paulo, numa pensão, compondo sem parar. Fechou duas músicas completas, na terceira veio a melodia, mas a letra travou. Ele tinha até outros parceiros, mas naquele momento ele lembrou de um amigo específico. Um rapaz que ele tinha conhecido num ônibus do nada e pensou: você é amigo desse cara aí. Esse amigo não tinha nada a ver com música. Era estudante de direito, nunca tinha escrito uma letra na vida. E justamente por isso, o compositor decidiu apostar nele. Os dois já estavam morando em cidades diferentes. Então o compositor viajou até a cidade do amigo e fez uma proposta. Ele tinha uma música sem letra e uma ideia. Queria contar a história de um caixeiro viajante, alguém que vive na estrada, deixa amores e sonhos pelo caminho. O estudante de direito recusou de primeira: tá louco, eu não mexo com isso não. Mas o compositor insistiu tanto que ele acabou topando. Levou a fita pra casa, ficou ouvindo, até que começou a nascer uma letra na cabeça dele. Ele escreveu, mas ficou com vergonha de devolver pro amigo compositor. Depois de muita insistência, Fernando Brandt entregou finalmente a letra para Milton Nascimento e a música se transformou num dos maiores sucessos da música brasileira. Sim, estamos falando de Travessia e você vai ouvir agora, aqui na Inspira FM. Quando...

Eurythmics, I Save the Road Today, essa é a Inspira FM 97.7. Ouça a nossa programação também no aplicativo. Tem o som do Police.

0: Inspira The Moody Blues. Obrigada pela companhia, continue sempre curtindo o nosso conteúdo e as notícias do jornalismo ao longo da programação.
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3: O atacante senegalês Sadio Mané voltou a repercutir nas redes sociais ao criticar o acúmulo de bens de luxo, citando exemplos como 10 Ferraris, 20 relógios de diamante ou 2 aviões. Em uma entrevista, o jogador recordou que passou fome na infância, trabalhou no campo e destacou que, por isso, prefere usar o dinheiro que ganha no futebol para financiar escolas, um estádio e outras estruturas básicas em sua cidade natal, no Senegal. E o ex-assessor do presidente dos Estados Unidos, Donald Trump, Jason Miller, afirmou em uma publicação na rede social X que o presidente Luiz Inácio Lula da Silva fez um discurso longo e confuso em um fórum sobre inteligência artificial durante a cúpula do G7 na França e que foi interrompido pelo presidente francês Emmanuel Macron. Segundo Miller, Lula teria ficado irritado e deixado o local após esta intervenção.
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0: fecha essa hora, informações atualizadas do trânsito. Hora de saber o que anda ou não em Campinas.
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2: Voltei com mais informação do seu caminho, agora falando da rodovia Dom Pedro. Sentido Jacareí, tem redução de velocidade ali no pedágio, na altura do quilômetro 110, e mais à frente, 10 quilômetros de congestionamento do 104 em Itatiba até o 94 em Jarinu, onde tem obras. Passou do 94, tudo tranquilo até o acesso à rodovia Dutra, lá em Jacareí. Para quem pega Dom Pedro a partir da Dutra, no sentido de Campinas, tem problemas também por causa de obras em Atibaia, a partir do quilômetro 78 e até o 86. Na sequência, o caminho melhora e vai numa boa até Campinas. 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

0: Inspira Spice Girls, Viva Forever. Para fechar essa hora, informações atualizadas do trânsito. 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
3: Uma forte massa de ar polar vai provocar a primeira onda de frio do inverno 2026 em Campinas e na região metropolitana a partir de 22 de junho. O ar gelado deve ganhar intensidade entre os dias 24 e 27, derrubando as temperaturas, sobretudo nas madrugadas e nas primeiras horas da manhã. A previsão é de frio mais intenso que o registrado até agora no ano, com tempo seco, ventos mais fortes e a sensação térmica ainda mais baixa. E a Caixa Econômica Federal informou que 33.726 contratos de dívidas na região de Campinas podem ser renegociados com descontos de até 90% pelo programa Novo Desenrola Brasil. O atendimento ocorre até sexta-feira, dia 19, no Largo do Rosário, no centro, das 10 da manhã às 4 da tarde, com uma unidade móvel do banco. Podem participar pessoas com renda de até 5 salários mínimos e dívidas em atraso com até 720 dias. O parcelamento pode chegar a 48 meses.
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4: Chegando com destaque agora do caminho pela Avenida Orozimbo Maia e para quem vai no sentido do centro, tem problemas a partir da Rua Maria Monteiro e até a Avenida Brasil. Já para quem pega Orozimbo Maia sentido bairro, sentido norte a sul, só vai encontrar redução de velocidade ali da altura da Rua Santa Cruz até a Santos Dumont, um quarteirão só. Depois só para já no acesso ao norte a sul. Então, como alternativa a Orozimbo Maia sentido centro, dá para sair pela Coronel Quirino e depois pela Rua Doutor Guilherme da Silva, já acessar a Avenida Anchieta. 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
4: Olha, se depender de mim, Toy Story pode ter um filme por ano, viu? E vocês? E que bom, né, que a gente tem mais um longa da franquia. Toy Story 5 acaba de chegar aos cinemas e, como sempre, trazendo temas muito importantes da infância. Agora, o alerta é sobre como as nossas crianças estão usando as novas tecnologias. Woody e o Buzz, dessa vez, estão competindo com o tablet. É, mas a Pixar optou também por não transformar a tecnologia em vilã, não. No entanto, os brinquedos começam a perceber uma coisa nova na franquia também. A Bonnie não tá muito bem, por conta do excesso de tela. Toy Story sempre traz pra gente diversão e principalmente reflexão, né? Tem fofura, nostalgia e mensagem importante pros pais e pras crianças. Corre pra ver. É isso. E se quiser mais dicas ou falar comigo, me segue no Instagram, @RenataBoldrini. Tô indo, mas eu volto. Sou Renata Boldrini, com as notícias do cinema.

0: Ouvimos a Tracy Chapman Fast Car. Você está na Inspira FM e tem informações do trânsito.
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2: Observando agora o seu caminho pela Norte Sul. Para quem vai sentido Taquaral, tem redução de velocidade ali no finalzinho da Princesa do Oeste, na aproximação com a Moraes Salles. Aí o caminho volta para mais à frente, a partir da Rua Sampaio e até Orozimbo Maia. Depois já vai bem, então a partir da Moraes Salles está valendo mais a pena acessar General Osório e depois, pela Maria Monteiro, chegar lá na Orozimbo Maia. E aí sim acessar Norte Sul. 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
1: A última na Inspira, a gente ouviu Titãs, Epitáfio, que bom te fazer companhia. Eu sou a Ana Martins, o Márcio Cruz está chegando por aqui. A gente volta a se encontrar amanhã às 9 da manhã. Inspire-se.
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4: A estreia do Uzbequistão na Copa do Mundo contra a Colômbia no Estádio Azteca ficou marcada por um choque entre o zagueiro Abdu Kodir e um operador de câmera na lateral do gramado. Após a falta em Luiz Dias, o defensor perdeu o controle, atropelou o profissional de televisão, que recebeu atendimento médico e deixou a transmissão, enquanto Kuzanov, jogador do Manchester City, foi advertido com um cartão amarelo. E a Arena do Torcedor, na Praça Arautos da Paz, em Campinas, recebe nesta quinta-feira, às 7 da noite, o filme infantil Perfecta, em sessão de cinema a céu aberto, com entrada gratuita. A estrutura montada para a Copa do Mundo em telão de LED, capacidade para até 50 mil pessoas, além da área gastronômica, segurança, atendimento médico e reforço no transporte público.
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5: Olá, boa tarde, é quinta-feira, eu, Márcio Cruz, tô chegando a partir de agora, Ana Martins já te fez companhia por aqui, você está em 97.7 e também pelos dispositivos digitais da Inspira. Nas próximas horas, vamos seguir juntos.

Essa é a Marina Lima com Nada Por Mim. O melhor do som nacional também passa por aqui. Os sucessos internacionais. Toni Braxton.

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Olha esse som que tá chegando por aqui. Afinal, essa é a Inspira FM. 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

Gloria Estefan, Miami Sound Machine, aqui na Inspira 97.7. Segue a gente também aí pelo Instagram Inspira FM. Seguimos agora com Simply Red.

0: Roupa nova, Iana Vitória, corações psicodélicos pra gente fechar essa hora aqui na Inspira. Uma excelente tarde, daqui a pouquinho vamos tocar pra você Vinícius Cantuária, vai ter Ace of Base, Toto, Jason Mraz e muito mais. 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
3: O ex-atacante Ronaldo Fenômeno elogiou Lionel Messi após o argentino marcar 3 gols na estreia da Argentina na Copa do Mundo contra a Argélia e chegar a 16 gols em mundiais, igualando ao alemão Miroslav Klose como o maior artilheiro da história das Copas. Em entrevista, Ronaldo afirmou que toda vez que Messi entra em campo, tudo se torna histórico e elegante, e declarou que é hora de o mundo aceitar que ele é o melhor jogador de todos os tempos. E Campinas ganha nesta quinta-feira, dia 18, às 19h, o Cine Ponto, cineclube que estreia com sessão gratuita no filme Esplendor, na área externa da Galeria Foto Ponto, na Rua General Osório, 1631, no centro de Campinas. O espaço terá programação mensal voltada à relação entre cinema, fotografia e debate crítico com foco em acessibilidade e formação de público e lugares limitados à lotação do local. A iniciativa integra projeto do Núcleo de Fotografia de Campinas e tem classificação indicativa de 14 anos.
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Benz Brothers aqui na Inspira. Você está em 97.7. Baixe o nosso aplicativo também aí e ouça de qualquer lugar. Vamos ouvir agora Vinícius Cantuária. Só você.

0: Billy Griffin, pra gente fechar essa hora aqui na Inspira. Agora é aquele momento do jornalismo. Daqui a pouquinho vamos tocar Lighthouse Family. Tem o encontro do Erasmo Carlos com a Marisa Monte, Tears for Fears e muito mais. 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
3: Um raro alinhamento entre a Lua crescente e Vênus, Mercúrio e Júpiter pôde ser observado na noite desta quarta-feira em várias regiões do Brasil. Em partes do interior de São Paulo, a Lua chegou a ocultar Vênus por alguns minutos, quando passou exatamente à frente do planeta no céu. O fenômeno foi visível a olho nu em áreas com céu limpo e gerou grande repercussão nas redes sociais. E o fenômeno El Niño foi confirmado e deve ganhar força nos próximos dias, com chance de se tornar um super El Niño, quando o aquecimento das águas do Pacífico tropical passa de 2 graus Celsius acima da média. Um relatório da Agência Climática dos Estados Unidos indica 63% de probabilidade de um evento muito forte, com 100% de continuidade no outono e a alta chance de seguir no inverno. O aquecimento no Pacífico altera ventos e padrões de chuva em várias regiões do mundo e tende a elevar ainda mais a temperatura média global, somando-se ao aquecimento provocado por gases de efeito estufa.
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Love Every Minute com Lighthouse Family aqui na Inspira. A gente segue agora com o som nacional. Encontro de Erasmo Carlos e Marisa Monte. Mais um na multidão.

Isso foi Phil Collins aqui na Inspira. Uma boa tarde pra você. Segue a gente aí no Instagram Inspira FM, que os nossos conteúdos estão por lá também. A gente ouve agora Harry Styles.

0: Dire Straits aqui na Inspira pra gente fechar mais uma hora. Já já vou tocar Sheryl Crow, vai ter Nando Reis, Toni Braxton, Bill Medley, Jennifer Warners também e muito mais. Você está na Inspira FM e faz bem ouvir. E agora tem o jornalismo.
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3: Os bonecos colecionáveis Labubu, da fabricante chinesa Pop Mart, começaram a ser vendidos oficialmente no Brasil nesta quinta-feira, em parceria com a distribuidora Candide, com preços a partir de R$ 299,99. As vendas ocorrem em 20 lojas especializadas em itens colecionáveis, em 11 estados e no Distrito Federal, incluindo shoppings de São Paulo, Rio de Janeiro, Brasília, Salvador, Recife, Belo Horizonte, Curitiba, Porto Alegre e outras capitais. Criado em 2015 pelo artista de Hong Kong, Kazing Lung, o personagem virou febre entre celebridades e ajudou a Pop Mart a alcançar faturamento bilionário, agora com oferta oficial no país após a circulação de muitas réplicas e comércio popular. E o ministro da Fazenda, Dário Durigan, afirmou nesta quarta-feira que o governo vai enviar ao Congresso uma proposta para aumentar o limite de faturamento do microempreendedor individual e permitir a contratação de mais um funcionário. Ele não detalhou valores, mas há em discussão um projeto já aprovado no Senado que eleva o teto do MEI de R$ 81 mil para R$ 130 mil por ano e autoriza a contratação de 2 empregados. Hoje o limite oficial ainda é de R$ 81 mil por ano.
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4: E aí, tudo bem? Aqui é o Raul Rufo e um dos refrões mais bonitos da música brasileira faz parte de uma canção que fala de uma menina que tirou a própria vida. No próximo bloco eu te conto porque muita gente canta esse refrão, mas esquece a primeira estrofe.
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5: Um dos refrões mais bonitos da música brasileira faz parte de uma canção que fala de uma menina que tirou a própria vida. Eu sou o Raul Rufo e você tá curtindo a Inspira FM. Essa música tem 2 temas, um deles é o suicídio. E muita gente ainda não percebeu, apesar de tudo. A banda tinha uma melodia sem letra. A partir de um título que surgiu na cabeça do letrista, a história começou a se formar. A ideia inicial era homenagear a fase em que todos estavam virando pais ao mesmo tempo. Os integrantes tinham tido filhos quase juntos e queriam registrar isso numa canção. O título veio do nome de uma revista que os três estavam lendo naquela época. Uma revista sobre paternidade. E a partir disso, a letra foi crescendo para um tema maior. A relação entre pais e filhos, o conflito de gerações e o sentimento de incompreensão dentro de casa. Só que o começo é brutal e direto. Logo na primeira imagem, a letra deixa claro que não é uma canção leve. Mas como Renato Russo mesmo dizia, cada um sente a música à sua maneira. E talvez seja por isso que ela atravessa gerações. Porque no fim, ela vira um aviso e um pedido ao mesmo tempo. Essa canção é Pais e Filhos. E você ouve agora aqui na Inspira.

John Legend, aqui na Inspira, faz bem ouvir. Uma boa tarde de quinta-feira pra você. Sheryl Crow. This ain't no disco.

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Starship, aqui na Inspira, faz bem ouvir. Acesse o nosso site aí, fique por dentro dos nossos conteúdos também, inspirafm.com.br. Som da Beyoncé.

0: Como uma onda já é um clássico do Lulu Santos que a gente ouve aqui na Inspira. Essa foi pra eu fechar essa hora aqui e eu, Márcio Cruz, me despeço, volto amanhã a 1 PM, porque o Moreno já tá por aqui. Já ele tá nos comandos de mais uma edição do Checklist, que mistura boa música e as notícias também, Brasil, mundo afora e a região de Campinas. Forte abraço pra você, até mais.
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2: Hoje é quinta-feira, 18 de junho de 2026. Muito prazer, sou Jorge Moreno e começa agora o Checklist, seu programa de músicas e notícias aqui na Inspira FM. Agora em Campinas, 19 graus. Segundo a Climatempo, a previsão é de céu ensolarado. A máxima será de 20 e a mínima de 11 graus. Vamos aos destaques dessa edição. Brasil sobe para 5º lugar no ranking da FIFA após estreia na Copa e Portugal cai para 7º lugar. iPhone libera lojas de aplicativos rivais e pagamentos de terceiros no Brasil após acordo com o CAD. PUC Campinas atinge 370% de ocupação no pronto-socorro e pede redirecionamento para pacientes e para outras unidades. Vamos às informações do trânsito com Ronaldo Rodrigues.
5: Boa tarde, Moreno. Excelente tarde para todos. Olha, muito cuidado com a rodovia dos Bandeirantes. Tivemos um acidente sério ali na altura do quilômetro 47, sentido interior. Bloqueio por ali na região de Jundiaí. São mais de 10 quilômetros de trânsito parado para antes da Edgar Máximo Zamboto. Para você que está saindo de São Paulo em direção ao interior, fica a dica de utilizar a Anhanguera, que também tem trânsito mais carregado já a partir do Rodoanel. A opção já ficando com trânsito mais complicado. 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

0: Inspira FM, faz bem ouvir Phil Collins Every Day, agora 5:14.
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0: E a sexta-feira deve ser ainda mais fria em Campinas, com previsão de mínima de 9 graus, perto do recorde de 8,3% do ano registrado em 11 de maio, segundo o CEPRAGRE da Unicamp. A quinta-feira já teve amanhecer gelado, mínima de 11 graus e máxima de 20 no início da tarde. A massa de ar polar associada a um sistema de alta pressão mantém o ar seco estacionada sobre a região e deve garantir madrugadas frias e tardes amenas também no fim de semana.
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0: Inspira FM faz bem ouvir Elton John, The One. Agora 5:31.
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0: E a Orquestra Sinfônica Municipal de Campinas apresenta neste sábado, dia 20, às 18 horas, o concerto gratuito Viva São João, na Concha Acústica da Lagoa do Taquaral. Sob regência do maestro convidado Carlos Prazeres, o programa valoriza o repertório das festas juninas e conta com a participação do cantor João Cavalcante e do sanfoneiro Marcelo Caldi, em mais de 20 obras como Eu Só Quero um Xodó, Anunciação, Esperando na Janela e Sabiá. Vamos às informações do trânsito.
3: Campinas, Mojimirim. O motorista vai encontrando o trânsito complicado do 118 até a chegada ao encontro com a Dom Pedro. Quem tá por esse mesmo trecho no sentido de Mojimirim, aí o trajeto funciona bem melhor. Quem tá pela Dom Pedro no sentido da Anhanguera, problemas desde o 141 até a chegada à própria Anhanguera. Nesse pedacinho, excesso de veículos, comum pro horário esse congestionamento nesse trechinho. 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

0: Cream, pela Avenida Doutor Jesuíno Marcondes Machado, na Nova Campinas, formou uma longa fila em um posto de combustível nesta quarta-feira. A ação permitia a compra de apenas uma caixa com 6 unidades do sabor original Glazed por CPF, vendida a R$ 54,90. Famosa nas redes sociais, a marca está em expansão no Brasil, com lojas em São Paulo que produzem até 50 mil donuts por dia e oferecem drive-thru, delivery e área envidraçada para o público acompanhar a fabricação.
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2: Inspira FM faz bem ouvir. E o Brasil subiu para o quinto lugar no ranking da FIFA após um empate por 1-1 com o Marrocos na estreia da Copa do Mundo de 2026, beneficiado pela perda de pontos de Portugal, que caiu para a sétima posição após empatar com a República do Congo. A Argentina segue líder depois da vitória por 3-0 sobre a Argélia, com o hat-trick de Messi, que chegou a 16 gols em Copas e igualou o recorde de Miroslav Klose da França. Perdão, Miroslav Klose. França, Espanha e Inglaterra completam o topo da lista, enquanto seleções como Cabo Verde, Gana e Suécia tiveram grandes ganhos de pontos nesta primeira rodada. Vamos às informações do trânsito.
3: Oi, Moreno, a gente volta a falar da rodovia dos Bandeirantes com problemas, acidente sério ali na altura do 47, ainda temos bloqueio por ali e são praticamente 20 quilômetros de congestionamento pela rodovia dos Bandeirantes para quem vem de São Paulo em direção a Campinas. A Anhanguera também complicou, que é a alternativa, né? O trânsito já para a partir do 17 e vai assim complicado até o acesso ali para a região da Edgar Máximo Zamboto. 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
5: Olha, se depender de mim, Toy Story pode ter um filme por ano, viu? E vocês? E que bom, né, que a gente tem mais um longa da franquia. Toy Story 5 acaba de chegar aos cinemas e, como sempre, trazendo temas muito importantes da infância. Agora, o alerta é sobre como as nossas crianças estão usando as novas tecnologias. Woody e o Buzz, dessa vez, estão competindo com um tablet. É, mas a Pixar optou também por não transformar a tecnologia em vilã, não. No entanto, os brinquedos começam a perceber uma coisa nova na franquia também. A Bonnie não tá muito bem, por conta do excesso de tela. Toy Story sempre traz pra gente diversão e principalmente reflexão, né? Tem fofura, nostalgia e mensagem importante pros pais e pras crianças. Corre pra ver. É isso. E se quiser mais dicas ou falar comigo, me segue no Instagram, @RenataBoldrini. Tô indo, mas eu volto. Sou Renata Boldrini, com as notícias do cinema.

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2: Inspira FM faz bem ouvir. Agora 6:15. E a linha especial 901 vai ligar o terminal central à Praça Arautos da Paz amanhã para levar torcedores à Arena do Torcedor, onde Brasil e Haiti se enfrentam às 21:30. Olha, serão dois ônibus em operação com partidas do terminal às 19:54, 8:18, 8:42 e 9:06. E retornos da Arauto da Paz às 23:30, 23:54 e meia-noite 18. O trajeto atende vários pontos da cidade e se soma a outras linhas que passam pela região, como 171, 345, 348 e 359.
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0: Inspira FM, faz bem ouvir Bruno Mars, Risk It All, agora 6h32.
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0: E a candidata de direita Keiko Fujimori lidera as apurações das eleições presidenciais no Peru com pouco mais de 50% dos votos válidos contra 49,89% do esquerdista Roberto Sanches. Com 99,38% das urnas contabilizadas, segundo o órgão eleitoral ONPE. A diferença de cerca de 39 mil votos mantém o país em clima de expectativa, enquanto o partido de Sanches, Juntos por El Peru, afirma que não aceitará o resultado por falta de transparência. E aí convocou protestos em Lima para amanhã e pediu na justiça a anulação de votos favoráveis a Fujimori. Missões de observação da OEA e da União Europeia, por outro lado, disseram que a votação ocorreu dentro da normalidade e pediram que todas as partes aguardem a proclamação oficial. Vamos às informações do trânsito.
3: A Dom Pedro tem trânsito parado no sentido de Atibaia desde o 134 até o acesso para o Anel Viário. E o Anel Viário, a pista sul, tem trânsito parado também desde a saída da Dom Pedro até a passagem pela Francisco von Zuben. O caminho pela pista norte do Anel Viário funciona bem e a Dom Pedro, nessa passagem pela região entre o Anel Viário e o shopping, também funciona direitinho. 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

0: Speed FM faz bem ouvir Grover Washington Jr., Just the Two on Foss. Agora 6h45.
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0: Usuários de iPhone no Brasil já podem baixar aplicativos em lojas alternativas à App Store e usar meios de pagamento de terceiros após acordo entre a Apple e o CAD. Bom, a mudança vale para aparelhos atualizados para o iOS 26.5 e mantém a cobrança de comissão da Apple sobre vendas de bens e serviços digitais, com taxas que variam de 5 a 21%, mesmo quando o aplicativo é distribuído fora da loja oficial. As lojas concorrentes terão de passar por um processo de autorização e cumprir requisitos de segurança definidos pela empresa, que afirma não garantir o mesmo nível de proteção oferecido na Apple Store.
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0: Inspira FM, faz bem ouvir Steve Winwood. Why You See a Chance. Agora 7:02.
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0: O número de vistos de trabalho concedidos pelos Estados Unidos subiu cerca de 140 mil para aproximadamente 186 mil em 2026, com maior demanda nas áreas de saúde, tecnologia, engenharia e gestão empresarial. A aplicação das vagas não reduz as exigências. Os processos continuam com critérios rigorosos e dependem de planejamento migratório consistente. Vamos às informações do trânsito?
3: Orozimbo Maia, parada de ponta a ponta para quem segue no sentido do centro de Campinas. A sequência do caminho, a Jorge Miranda, Senador Saraiva, também com dificuldades nessa aproximação com a região central de Campinas. Quem está pela José de Souza Campos também encontra problemas no pedação entre a Orozimbo Maia até o cruzamento com a Moraes Salles. Cuidado e atenção nesse pedaço. 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
2: Inspira FM, faz bem ouvir agora 7:18. E a Copa do Mundo de 2026 terá sua primeira partida com trio de arbitragem feminino nesta quinta-feira, dia 18, em Tchequia e África do Sul, em Atlanta, comandada pela norte-americana Tori Penso, de 39 anos. Esta edição mantém 6 mulheres no quadro de arbitragem da FIFA, repetindo o número do Mundial de 2022 e reforçando a presença feminina em competições masculinas.
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0: Inspira FM, faz bem ouvir Earth, Wind and Fire, Could It Be Right, agora 7h35, pra você, uma ótima noite.
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0: E o pronto-socorro adulto da PUC Campinas opera nesta quinta-feira com 370% de ocupação e pediu que ambulâncias não levem novos pacientes ao local. Segundo o hospital, 42 pessoas estão em macas nos corredores e 14 aguardam vaga em UTI, enquanto o HC da Unicamp e Rede Mário Gatti também enfrentam alta lotação por aumento de doenças respiratórias e cardíacas. A Prefeitura de Campinas atribuiu a superlotação também ao atendimento de moradores de outras cidades da região. Vamos agora às informações do trânsito.
2: Para você que sai da capital paulista em direção a Campinas, sistema agora Bandeirantes ainda continua complicado. A rodovia dos Bandeirantes praticamente congestiona do Rodoanel até a altura do 47, onde mais cedo tivemos um acidente grave e as pistas foram liberadas, mas ficaram as consequências. Muita gente procurou a Anhanguera e a Anhanguera ainda tem dificuldades. Desde o 17 até pelo menos o acesso ali para a região da Edgar Máximo Zambotto, já na região de Cajamar. 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
2: Inspira FM faz bem ouvir. Agora 7h47. O ministro da Fazenda, Dário Dorigan, afirmou nesta quarta-feira que o governo vai enviar ao Congresso uma proposta para aumentar o limite de faturamento do microempreendedor individual e permitir a contratação de mais um funcionário. Ele não detalhou valores, mas há em discussão um projeto já aprovado no Senado que eleva o teto do MEI de 81 mil para até 130 mil por ano e autoriza a contratação de 2 empregados. Hoje, o limite oficial ainda é de 81 mil por ano.
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2: Inspira FM, faz bem ouvir. Agora faltando 2 minutos para as 8. E o fenômeno El Niño foi confirmado e deve ganhar força nos próximos meses, com chance de se tornar um super El Niño, quando o aquecimento das águas do Pacífico tropical passa de 2 graus acima da média. O aquecimento no Pacífico altera ventos e padrões de chuva em várias regiões do mundo e tende a elevar ainda mais a temperatura média global, somando-se ao aquecimento provocado por gases do efeito estufa. Vamos às últimas informações do trânsito.
3: Oi, Moreno, vamos para o último boletim de trânsito desta quinta-feira. Além daquele congestionamento todo, aquela dificuldade pelo sistema em Anhanguera Bandeirantes para sair da capital, se aproximar da região de Jundiaí, na própria região de Jundiaí, o motorista agora encontra dificuldades no sentido da capital pela Anhanguera. A rodovia dos Bandeirantes funcionando bem. A boa notícia é que o sistema em Anhanguera Bandeirantes na região de Campinas, agora com boas condições para o motorista nas duas direções. 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
2: E você ouviu no checklist de hoje. Brasil sobe para 5º lugar no ranking da FIFA após estreia na Copa e Portugal cai para 7º lugar. iPhone libera lojas em aplicativos rivais e pagamentos de terceiros no Brasil após acordo com o CAD. E a PUC Minas atinge 300... Perdão, PUC Campinas, não Minas, mas Campinas, atinge 370% de ocupação no pronto-socorro e pede redirecionamento de pacientes para outras unidades. O checklist retorna amanhã às 5 em ponto aqui na Inspira FM. Eu sou o Jorge Moreno, continuo com você até às 10 da noite.
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Inspira FM, faz bem ouvir Kelly Clarkson, Breakaway. Olha, para quem está no 97.7 FM, vem aí a Voz do Brasil. Mas se você nos ouve pelo site ou aplicativos, continue com o melhor da programação da Inspira FM, feita especialmente para você.